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2: 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Viniendo meia-noite. Esse é de dois, então para chegar no clímax, se nós mira aqui não, isso mostra a necessidade de pedir para o Espírito Santo, meu irmão. 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
2: 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Um homem, não estava tendo nada, meu irmão, para alimentar um visitante que vai chegar lá de noite. 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Tem tempo aí. Está mostrando que algo passa com a pessoa que vai chegar lá. Quizás ele chega na estação, ela chega lá. Mas, essa coisa também vale para a sombra. O que nós temos que mirar no momento em que meu irmão está com ela chega no momento meia-noite. Então, Romana, de tempo de Jesus, pão estava algo mais importante nisso. 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Pensa aí, você está brincando e pleitando. Você não está ganhando nada. 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Você quer despedir o que você arranha para satisfazer você mal desejo. 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
0: 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É graça de Deus. 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

canto do Luí Mestre.

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0: 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Amém. Então, você vai fazer essa coisa que está contra a vontade de Deus, querendo que você aceite a vontade de Deus. 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Uma ilustração de fé, de perseverança, mas uma ilustração muito interessante. 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
1: 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Não sei se você acorda em Lucas 10, diz bem banda de Jesus, mas está em 72 ou 70, com Jesus manda, vai predicar. 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
1: Espírito Santo não aguardou nada em sua plenitude ainda.

Amém. 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